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0: São 3 horas.
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0: São 4 horas.
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0: São 5 horas.
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0: São 6 horas.
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0: Notícias na Cava da FM, destaques: Portugal em situação de alerta devido ao risco de incêndio. Máximas em Barcelos vão chegar aos 40 graus. Câmara adia evento no Parque da Cidade devido ao calor. Braga abre piscinas gratuitamente para combater temperaturas altas. Hospital de Braga ativou o nível 2 do plano de contingência. Portugal está desde a meia-noite de hoje até às 23h59 de segunda-feira em situação de alerta devido ao calor e agravamento do risco de incêndio, decretou o Governo. Enquanto vigora a situação de alerta, está proibida de utilização de maquinaria em atividade agrícola. É ainda proibida a realização de queimadas e o lançamento de fogo de artifício, entre outras restrições. O distrito de Braga, bem como vários outros de Portugal, estão sob aviso vermelho, o mais grave numa escala de 3 até domingo devido às temperaturas elevadas. Para Barcelos, o Instituto Português do Mar e da Atmosfera prevê máximas de 40 graus Celsius amanhã. Em Braga e Vila Verde, os termómetros vão subir aos 42 graus e em Esposende aos 33. Devido à previsão do calor extremo, a Câmara de Barcelos decidiu adiar dois eventos que iam decorrer no Parque da Cidade este fim de semana, o primeiro Dia dos Avós e o Barcelos Power Fitness. No caso do primeiro Dia dos Avós, o evento vai ser reagendado para a data a anunciar oportunamente. Já a edição deste ano do Barcelos Power Fitness fica cancelada. O município explica que estas decisões foram tomadas para salvaguardar a segurança e o bem-estar dos participantes. Para combater a onda de calor, o município de Braga vai permitir o acesso gratuito a piscinas municipais. O acesso gratuito às piscinas da rodovia, da ponte e das parretas vigorará entre sexta-feira e domingo, limitado à lotação de cada equipamento. Outras medidas implementadas são o reforço de distribuição de água à população e a colocação de sistemas de refrescamento no centro da cidade. O Hospital de Braga ativou o nível 2 do plano de contingência devido à vaga de calor e à afluência ao serviço de urgência. A diretora clínica da Unidade Local de Saúde de Braga, Aldara Braga, disse à Lusa que já foram abertas 30 camas de contingência. Paralelamente, foi reforçado o serviço de altas clínicas para agilizar o fluxo de entrada e saída de doentes e evitar que as camas fiquem ocupadas sem haver necessidade.
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0: São 8 horas.
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0: Notícias na Cava da FM, destaques: Portugal em situação de alerta devido ao risco de incêndio. Máximas em Barcelos vão chegar aos 40 graus. Câmara adia evento no Parque da Cidade devido ao calor. Braga abre piscinas gratuitamente para combater temperaturas altas. Hospital de Braga ativou o nível 2 do plano de contingência. Portugal está desde a meia-noite de hoje até às 23h59 de segunda-feira em situação de alerta devido ao calor e agravamento do risco de incêndio, decretou o Governo. Enquanto vigora a situação de alerta, está proibida de utilização de maquinaria em atividade agrícola. É ainda proibida a realização de queimadas e o lançamento de fogo de artifício, entre outras restrições. O distrito de Braga, bem como vários outros de Portugal, estão sob aviso vermelho, o mais grave numa escala de 3 até domingo devido às temperaturas elevadas. Para Barcelos, o Instituto Português do Mar e da Atmosfera prevê máximas de 40 graus Celsius amanhã. Em Braga e Vila Verde, os termómetros vão subir aos 42 graus e em Esposende aos 33. Devido à previsão do calor extremo, a Câmara de Barcelos decidiu adiar dois eventos que iam decorrer no Parque da Cidade este fim de semana, o primeiro Dia dos Avós e o Barcelos Power Fitness. No caso do primeiro Dia dos Avós, o evento vai ser reagendado para a data a anunciar oportunamente. Já a edição deste ano do Barcelos Power Fitness fica cancelada. O município explica que estas decisões foram tomadas para salvaguardar a segurança e o bem-estar dos participantes. Para combater a onda de calor, o município de Braga vai permitir o acesso gratuito a piscinas municipais. O acesso gratuito às piscinas da rodovia, da ponte e das parretas vigorará entre sexta-feira e domingo, limitado à lotação de cada equipamento. Outras medidas implementadas são o reforço de distribuição de água à população e a colocação de sistemas de refrescamento no centro da cidade. O Hospital de Braga ativou o nível 2 do plano de contingência devido à vaga de calor e à afluência ao serviço de urgência. A diretora clínica da Unidade Local de Saúde de Braga, Aldara Braga, disse à Lusa que já foram abertas 30 camas de contingência. Paralelamente, foi reforçado o serviço de altas clínicas para agilizar o fluxo de entrada e saída de doentes e evitar que as camas fiquem ocupadas sem haver necessidade.
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0: São 10 horas.
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1: Neste momento, estão 28 graus em Barcelos. Bom dia.

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0: São 11 horas.
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0: notícias na Cava da FM, destaques: Portugal em situação de alerta devido ao risco de incêndio. Máximas em Barcelos vão chegar aos 40 graus. Câmara adia evento no Parque da Cidade devido ao calor. Braga abre piscinas gratuitamente para combater temperaturas altas. Hospital de Braga ativou o nível 2 do plano de contingência. Portugal está desde a meia-noite de hoje até às 23h59 de segunda-feira em situação de alerta devido ao calor e agravamento do risco de incêndio, decretou o Governo. Enquanto vigora a situação de alerta, está proibida de utilização de maquinaria em atividade agrícola. É ainda proibida a realização de queimadas e o lançamento de fogo de artifício, entre outras restrições. O distrito de Braga, bem como vários outros de Portugal, estão sob aviso vermelho, o mais grave numa escala de 3 até domingo devido às temperaturas elevadas. Para Barcelos, o Instituto Português do Mar e da Atmosfera prevê máximas de 40 graus Celsius amanhã. Em Braga e Vila Verde, os termómetros vão subir aos 42 graus e em Esposende aos 33. Devido à previsão do calor extremo, a Câmara de Barcelos decidiu adiar dois eventos que iam decorrer no Parque da Cidade este fim de semana, o primeiro Dia dos Avós e o Barcelos Power Fitness. No caso do primeiro Dia dos Avós, o evento vai ser reagendado para a data a anunciar oportunamente. Já a edição deste ano do Barcelos Power Fitness fica cancelada. O município explica que estas decisões foram tomadas para salvaguardar a segurança e o bem-estar dos participantes. Para combater a onda de calor, o município de Braga vai permitir o acesso gratuito a piscinas municipais. O acesso gratuito às piscinas da rodovia, da ponte e das parretas vigorará entre sexta-feira e domingo, limitado à lotação de cada equipamento. Outras medidas implementadas são o reforço de distribuição de água à população e a colocação de sistemas de refrescamento no centro da cidade. O Hospital de Braga ativou o nível 2 do plano de contingência devido à vaga de calor e à afluência ao serviço de urgência. A diretora clínica da Unidade Local de Saúde de Braga, Aldara Braga, disse à Lusa que já foram abertas 30 camas de contingência. Paralelamente, foi reforçado o serviço de altas clínicas para agilizar o fluxo de entrada e saída de doentes e evitar que as camas fiquem ocupadas sem haver necessidade.
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0: São 13 horas.
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0: Clássico de Super Kizomba FM, com Denis Graça em volta a um tema de 2009 que recuperamos nesta sexta-feira em que Mago de Sousa com Carolina, um grande tema, será tocado nos Reis do Semba. É já a seguir. Fiquem à escuta. Está aqui a melhor música. 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

0: João Soares, aqui em parceria com o guitarrista Tino MC Prol, no regresso à Kizomba mais tradicional, ou como o próprio João Soares define, uma vitória. É a nossa estreia nesta sexta-feira, que poderá perfeitamente servir de mote para os jogos de hoje, que envolvem a seleção de Cabo Verde com a campeã do mundo Argentina e ainda de Portugal com a Croácia. Uma vitória é efetivamente o que se pretende, e vão desde já os nossos agradecimentos para João Soares pelo envio do tema. Continuação do super trabalho, João. Desejos que são extensíveis a Dom Jaga e Cairo Shaman Rise and Roar, outra das estreias nesta sexta-feira, neste caso na Afro and Funk Fever, um tema que pretende ser um hino ao Campeonato do Mundo de Futebol das Américas.
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Super Kizomba FM, iremos entrar em férias de verão já a partir da próxima segunda-feira, dia 6 de julho, e marcamos o nosso regresso para o dia 3 de agosto. Será certamente um

0: O duro de DJ Zóbia tem dominado esta tabela, claro, enquanto o número 1 temos também a pista de dança com o DJ Joca Presta na Mixuk 2026, volume 1. Obrigado pela companhia e até amanhã. 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

0: 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Destaques: Portugal em situação de alerta devido ao risco de incêndio. Máximas em Barcelos vão chegar aos 40 graus. Câmara adia evento no Parque da Cidade devido ao calor. Braga abre piscinas gratuitamente para combater temperaturas altas. Hospital de Braga ativou o nível 2 do plano de contingência. Portugal está desde a meia-noite de hoje até às 23h59 de segunda-feira em situação de alerta devido ao calor e agravamento do risco de incêndio, decretou o Governo. Enquanto vigora a situação de alerta, está proibida de utilização de maquinaria em atividade agrícola. É ainda proibida a realização de queimadas e o lançamento de fogo de artifício, entre outras restrições. O distrito de Braga, bem como vários outros de Portugal, estão sob aviso vermelho, o mais grave numa escala de 3 até domingo devido às temperaturas elevadas. Para Barcelos, o Instituto Português do Mar e da Atmosfera prevê máximas de 40 graus Celsius amanhã. Em Braga e Vila Verde, os termómetros vão subir aos 42 graus e em Esposende aos 33. Devido à previsão do calor extremo, a Câmara de Barcelos decidiu adiar dois eventos que iam decorrer no Parque da Cidade este fim de semana, o primeiro Dia dos Avós e o Barcelos Power Fitness. No caso do primeiro Dia dos Avós, o evento vai ser reagendado para a data a anunciar oportunamente. Já a edição deste ano do Barcelos Power Fitness fica cancelada. O município explica que estas decisões foram tomadas para salvaguardar a segurança e o bem-estar dos participantes. Para combater a onda de calor, o município de Braga vai permitir o acesso gratuito a piscinas municipais. O acesso gratuito às piscinas da rodovia, da ponte e das parretas vigorará entre sexta-feira e domingo, limitado à lotação de cada equipamento. Outras medidas implementadas são o reforço de distribuição de água à população e a colocação de sistemas de refrescamento no centro da cidade. O Hospital de Braga ativou o nível 2 do plano de contingência devido à vaga de calor e à afluência ao serviço de urgência. A diretora clínica da Unidade Local de Saúde de Braga, Aldara Braga, disse à Lusa que já foram abertas 30 camas de contingência. Paralelamente, foi reforçado o serviço de altas clínicas para agilizar o fluxo de entrada e saída de doentes e evitar que as camas fiquem ocupadas sem haver necessidade.
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0: São 15 horas. 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

0: São 16 horas.
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1: 17:20 na Cava do FM. 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

0: São 17 horas.
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0: Notícias na Cava de FM, destaques: Portugal em situação de alerta devido ao risco de incêndio. Máximas em Barcelos vão chegar aos 40 graus. Câmara adia evento no Parque da Cidade devido ao calor. Braga abre piscinas gratuitamente para combater temperaturas altas. Hospital de Braga ativou o nível 2 do plano de contingência. Portugal está desde a meia-noite de hoje até às 23h59 de segunda-feira em situação de alerta devido ao calor e agravamento do risco de incêndio, decretou o Governo. Enquanto vigora a situação de alerta, está proibida de utilização de maquinaria em atividade agrícola. É ainda proibida a realização de queimadas e o lançamento de fogo de artifício, entre outras restrições. O distrito de Braga, bem como vários outros de Portugal, estão sob aviso vermelho, o mais grave numa escala de 3 até domingo devido às temperaturas elevadas. Para Barcelos, o Instituto Português do Mar e da Atmosfera prevê máximas de 40 graus Celsius amanhã. Em Braga e Vila Verde, os termómetros vão subir aos 42 graus e em Esposende aos 33. Devido à previsão do calor extremo, a Câmara de Barcelos decidiu adiar dois eventos que iam decorrer no Parque da Cidade este fim de semana, o primeiro Dia dos Avós e o Barcelos Power Fitness. No caso do primeiro Dia dos Avós, o evento vai ser reagendado para a data a anunciar oportunamente. Já a edição deste ano do Barcelos Power Fitness fica cancelada. O município explica que estas decisões foram tomadas para salvaguardar a segurança e o bem-estar dos participantes. Para combater a onda de calor, o município de Braga vai permitir o acesso gratuito a piscinas municipais. O acesso gratuito às piscinas da rodovia, da ponte e das parretas vigorará entre sexta-feira e domingo, limitado à lotação de cada equipamento. Outras medidas implementadas são o reforço de distribuição de água à população e a colocação de sistemas de refrescamento no centro da cidade. O Hospital de Braga ativou o nível 2 do plano de contingência devido à vaga de calor e à afluência ao serviço de urgência. A diretora clínica da Unidade Local de Saúde de Braga, Aldara Braga, disse à Lusa que já foram abertas 30 camas de contingência. Paralelamente, foi reforçado o serviço de altas clínicas para agilizar o fluxo de entrada e saída de doentes e evitar que as camas fiquem ocupadas sem haver necessidade.
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0: São 19 horas.
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1: Não é preciso passaporte para chegar ao México. Basta rumar a Vieira do Minho. A praia fluvial do México, escondida na Albufeira da Caniçada, é um mini paraíso de águas cristalinas e vegetação montanhosa que faz esquecer que estamos a poucas horas de qualquer cidade portuguesa. É o tipo de lugar que se encontra quase por acidente e que depois não se quer partilhar com mais ninguém. Mas nós somos generosos. Ideal para um dia de descanso, banho e contemplação, com o Jerez como cenário de fundo e o silêncio como banda sonora. Há quem diga que as águas são tão limpas que os peixes pedem desculpa quando turvam a visibilidade. Nós não confirmamos, mas parece-nos credível.
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0: Dizer que Guimarães é o berço de Portugal não é marketing turístico, é facto histórico com o selo da Unesco. O centro histórico, classificado como património mundial, é um labirinto de ruelas medievais, praças que contam séculos de história e monumentos que fazem qualquer manual escolar parecer uma brochura resumida. O castelo, os passos dos duques, a Praça de Santiago, cada esquina é uma aula ao vivo sem hora de saída. Traga sapatos fotográficos e máquina confortável e aquele amigo que jura que sabe tudo da história. Vai ser posto à prova. Há quem diga que as pedras do castelo guardam conversas do século XII. Se encostar o ouvido, não vai ouvir nada. Mas a tentação é legítima.
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0: São 20 horas. 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

0: São 21 horas.
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0: são a 22 horas.
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0: São 23 horas.
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0: menos aleija.
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0: que é que tu achas de dançarmos um bocadinho hoje à noite, Soraya? Eu estou a desafiar a Soraya para dançar comigo em cima do palco há uma semana, mano.
1: Ah, não faças isso. Assim.

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